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A noite já vem e a cada demora tentei fingir que havia alguém que estava.